0: Vou soltando a galera.
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5: Olá, Brasil! Que alegria ter você ligado aqui na nossa sintonia. Eu sou Serena Santana e a gente está começando mais uma parte do Drops News, o seu programa favorito para ficar por dentro de tudo que bomba no mundo da música. E hoje, olha só, a gente já chega com uma notícia fresquinha que fez todo mundo vibrar. Quem brilhou demais foi a Marina Sena. Ela entregou um show pop performático para uma multidão na virada cultural.
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5: Drops News. Com o show de Coisas Naturais, a Marina Sena mais uma vez provou que ela é sim o maior nome do pop contemporâneo, dominando o palco e a galera. É muito talento, né? E a gente adora ver. Mas calma que o Drops News não para por aqui, viu? Ainda tem muita coisa boa vindo na próxima parte do programa. Então não sai daí. Já já eu volto com mais no Drops News.
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9: Retornamos com a nossa programação Voo Livre. Já quero mandar um alô para todo o Supermercado Hilário. Deixa eu ver quem mais tá por aqui. 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Um abraço aí para todos vocês. E é o seguinte, gente. Lembrando que hoje nós temos sorteio valendo 1 quilo de quitanda. 1 quilo de quitanda Padaria Veneza. Então participe porque ainda dá tempo, hein? No 996330983 ou 3281-5800.

0: Esse foi César Menotti, Fabiano, mensagem pra ela. Também tivemos Bruno Marrone, não faz mais isso comigo. Mas já já tem mais músicas pra você.
1: Os que estiverem presentes aqui hoje, esse é pra vocês.
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5: Minuto News está no ar, trazendo as informações mais importantes para você. Vamos direto ao ponto com as manchetes do dia. Alexandre Outramari assume a coordenação de marketing da pré-campanha de Flávio Bolsonaro. Brasil Bitcoin registra movimentação de 10 bilhões de reais no primeiro quadrimestre e se consolida no mercado latino-americano. Cotações da Ureia caem pela quinta semana consecutiva, impulsionadas por demanda enfraquecida.
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5: A pré-campanha de Flávio Bolsonaro já tem um novo marqueteiro. Alexandre Outramari foi o nome escolhido para coordenar as estratégias de comunicação. Ele assume a função em um momento crucial para o planejamento eleitoral. Outramari é conhecido por sua experiência em campanhas políticas, trazendo um perfil estratégico para a equipe de Flávio Bolsonaro. Sua atuação será focada em fortalecer a imagem e a mensagem do pré-candidato, mirando as próximas eleições. A corretora de criptomoedas Brasil Bitcoin alcançou um marco significativo. A empresa movimentou 10 bilhões de reais nos primeiros 4 meses de 2026. Esse volume financeiro solidifica sua posição entre as maiores corretoras de criptoativos da América Latina. O crescimento demonstra a expansão do mercado de criptomoedas no Brasil e a crescente confiança dos investidores na plataforma. A Brasil Bitcoin segue investindo em tecnologia e segurança para manter sua liderança regional, expandindo sua atuação. O mercado de fertilizantes observa uma tendência de baixa. As cotações da Ureia recuaram pela quinta semana seguida, reflexo de uma demanda enfraquecida. O fertilizante registrou uma queda de 20% em comparação com o pico de preço. Esse ápice foi observado após os desdobramentos diretos da guerra no Oriente Médio. A redução nos preços pode impactar os custos de produção no agronegócio, beneficiando produtores rurais a médio prazo com insumos mais acessíveis.
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6: E aí, galera plugada, Serena Santana de volta, bora mergulhar nas últimas dos famosos?
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6: A manchete que tá dando o que falar é essa: mãe de Virgínia apoia chacota Luana Piovani após acusações de racismo. Ai, ai, gente, é que a Luana Piovani, depois de reagir às acusações de racismo contra a Virgínia Fonseca, acabou virando alvo de críticas e chacota nas redes sociais. E a mãe da Virgínia parece que entrou na onda do apoio à filha. Essa história tá longe de acabar, né? As celebridades e as tretas nunca param de nos surpreender. Mas calma, porque tem muito mais pra gente comentar e se divertir por aqui no Plugado. Logo tem mais Plugado, não saia daí.
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4: E voltando. Mas dessa vez nós voltamos para encerrar mais uma programação aí do Voo Livre. Já quero agradecer a todos que participaram, a todos que estiveram sintonizados aí com a gente, conectados através do nosso site. Fico muito feliz com a participação de todos vocês e esse entretenimento que também nós estamos tendo aí das perguntas, do que é, as charadinhas. Então a galera tá ficando bem intrigada mesmo. Eu tô gostando dessa participação aí de todos vocês, viu? Então vamos pra resposta, né? A resposta, a pergunta, eu fiz uma pergunta pra vocês aí no começo do programa. De 1 a 100, quantos zeros tem? Adivinha, adivinha, adivinha? Não? Peraí, então, que a gente vai fazer nosso sorteio aqui. Agora que o povo vai ficar bravo comigo mesmo, viu? Tinha gente ligando aqui, perguntando. Gente, calma, calma. Vai dar certo a resposta. Então vamos ver aqui, quem será, quem será? Contemplado ou contemplada? Número 7. Vamos ver. Anderson, alô Anderson, final do telefone 2062, você foi contemplado a 1 quilo, né, de quitanda aí, da padaria Veneza, viu? Muito obrigado pela participação, obrigado a você que participou de algum jeito, mandou pedido de música, participou aqui das brincadeiras, para participar do sorteio, que só ficou conectado mesmo, muito obrigado de verdade. Amanhã, se assim Deus nos permitir, a partir das 7 horas da manhã, eu estarei com vocês aqui no Conexão Cidade, trazendo o melhor da música sertaneja para você, viu? E olha, o Fab 7 vai chegar com você aí a partir das 16 e continue participando com ele no 996330983 ou ligando no 3281-5800. E a resposta é, adivinha? São 2 zeros, gente, são 2 zeros. Oh, meu Deus do céu, e tinha gente falando 12, 11, 10. Por lógica sim, mas aqui, né, é uma brincadeira, então acaba sendo uma pegadinha mesmo, as brincadeiras, mas eu gostei muito da participação de todos vocês. Teve gente que ficou brava aqui comigo, mas deu tudo certo. É isso aí, gente. Bora curtir mais um restinho de bloco musical aqui. Nando Moreno, mesmo longe com Cristiano Araújo. Eu, Agnes Sidelli, estou indo nessa. Beijão, fiquem com Deus. Fui!

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0: bonitão chegou, ó, quer dizer, a voz mais sexy do seu rádio chegou.
1: Cheguei, Brasil.
0: Boa tarde, minha gente querida. Começando mais um programa feito com muito carinho pra você que nos acompanha todos os dias aqui pela Cidade FM, viu? Nesta terça-feira, vamos juntos levar informação, música boa, alegria, notícias da nossa região e aquele bate-papo que já faz parte da sua rotina. Aumenta o volume do rádio, acomode-se aí onde você estiver, trabalho, na estrada, na fazenda ou em casa, porque o Super Tarde já está no ar. Uma ótima tarde pra você, seja muito bem-vindo à Cidade FM, 16 horas e 8 minutinhos, terçou, viu, galera? Eu acho que tem um negocinho aqui, deixa eu ver se eu acho. Só uma minha, achei!
2: Hoje é terça-feira! Foi segunda, hoje é terça!
0: Eu acho que eu tô ficando velho. Chega pra vocês, Léo e Rafael, Cidade do Interior.

Lembrando que Cidade FM mais que uma equipe, uma família, com só objetivo, a sua diversão. Número 7 hoje tá inspirado, viu? Chegando pra vocês, Pedro Sanches e Thiago, Cowboy Não Namora.

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2: Obrigado, gente.
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1: Chegando pra vocês, eles. Zé Neto Cristiano. Oi, tudo bem?

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5: E aí, galera? Serena Santana de volta no Drops News, com aquela energia que só a gente tem pra começar a semana, né? Espero que você esteja super bem e pronto pra ficar por dentro de tudo que rola no mundo da música e do entretenimento. E olha, a notícia que chegou aqui na nossa redação e deixou todo mundo de olho é sobre a banda Escalene.
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5: 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O vocalista, o Gustavo Bertoni, sofreu um acidente durante a apresentação do grupo no Porão do Rock. Parece que ele teve um ferimento na cabeça depois de uma queda no palco. Que barra, né? A gente espera que ele se recupere super rápido e volte logo aos palcos com toda a força. Fica ligado, porque o Drops News não para por aqui. Já já eu volto com a última parte do Drops News, cheia de mais novidades pra você. Não sai daí.
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2: Fabre 7 com você na Cidade FM, na cidade, 16:24. Já você quer pedir a sua música, o WhatsApp é o 34996330983 e o fixo 32815800, tá bom? Vamos ouvir o áudio da Sandrinha aqui, fala conosco, Sandra.
3: Oi, Fabrício, boa tarde, tudo bem?
2: Tudo bem.
3: Eu gostaria de ouvir uma música. Leandro e Leonardo, Um Arraso de Mulher.
2: Chegando pra você agora, minha querida, com vocês, pra vocês, Leandro e Leonardo, Um Arraso de Mulher.
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0: esse calor humano, essa energia gostosa que vocês passam pra nós, Fabricete vai mandar em forma de música pra vocês. Cidade FM faltando, ó, faltando muito, 16 horas e 28 minutinhos.
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0: 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Ó, onde é hoje? É o Center Show? Como é que é? Chegando pra vocês o pedido da Maria Aparecida, Alemão do Forró, fica amor. Alô, Maria Aparecida, toda a família Rodrigues ligadinho com a gente todos os dias. Aquele abraço.

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3: Fique ligado, porque a gente tem muita coisa para te contar. Lula sanciona a lei que altera o prazo para o salário maternidade. A ministra Simone Tebet afirma que o fim da isenção 6x1 não trará prejuízos às empresas. E o lucro da São Martinho, empresa do agronegócio, cresceu mais de 64% no quarto trimestre do ano safra 2025-26.
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3: O presidente Luiz Inácio Lula da Silva assinou a lei que promove mudanças no prazo para o pagamento do salário maternidade. A nova legislação visa ajustar e otimizar os períodos de solicitação e recebimento do benefício, garantindo maior flexibilidade e adequação às necessidades das trabalhadoras. A medida busca aperfeiçoar o acesso a esse direito fundamental, facilitando a vida de mães e famílias em todo o país. Os detalhes da alteração e os novos prazos já estão em vigor, impactando diretamente as beneficiárias do programa em todo o Brasil. A ministra do Planejamento e Orçamento, Simone Tebet, declarou que o encerramento da isenção fiscal, conhecida como 6x1, não deve gerar prejuízos significativos para as empresas. A declaração foi feita em meio a discussões sobre as políticas econômicas e o impacto das mudanças tributárias no setor produtivo. A ministra reforça que a revisão dessas regras busca um equilíbrio fiscal sem comprometer a competitividade do mercado. O governo monitora os desdobramentos para assegurar a estabilidade econômica e fiscal do país. A empresa São Martinho registrou um crescimento expressivo de 64,6% em seu lucro líquido no quarto trimestre da safra 2025-26. O resultado positivo é atribuído à estratégia adotada pela companhia no ano passado, que focou na concentração das vendas de etanol para o período final da safra. Essa decisão de mercado permitiu a São Martinho capitalizar em condições mais favoráveis, otimizando seus retornos e demonstrando a eficácia do planejamento estratégico da empresa no setor sucroenergético, consolidando sua posição no agronegócio.
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1: Fabricete com você na Cidade FM, na Cidade, 16:39. Chegando pra vocês, Zé Neto Cristiano com Luan Santana, Milação. Let's go, cowboy.

0: Todo mundo vai.
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1: Não, aí o cara ligou lá na rádio e falou assim: não sei se você tá atendendo pedido. Eu falei: criatura do céu, atendendo eu tô. Eu só não sei se você tá preparado pra escutar. Segura essa moda aí. Essa.
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1: Chegando pra vocês o pedido lá das meninas da Marilda Ópticas. Gilberto Gilmar, Luz do Amanhecer. Participação, César Menotti e Fabiano.

0: Que honra.
1: Obrigado, obrigado, porque esse momento se torna muito importante para nós, dividir o palco com dois ídolos, duas referências. Muito obrigado por tudo que aprendemos com vocês.
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6: E aí, galera plugada, Serena Santana de volta, que bom ter você com a gente. Claro, a gente não pode deixar de falar do universo gamer, né? Afinal, somos plugados.
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6: E a notícia que tá bombando agora é que um site viraliza por apresentar seus troféus da PSN de forma diferente. Pois é, tem um site ou app que tá fazendo o maior sucesso nas redes sociais. A galera tá pirando porque ele mostra todos os seus jogos e, o mais legal, os troféus que você conquistou na PSN, de um jeito totalmente novo e super criativo. É tipo um novo jeito de exibir suas conquistas, sabe? Todo mundo quer mostrar o que zerou e o que platinou de um jeito único. Pra quem ama games e colecionar troféus, é um prato cheio. Massa demais, né? Mas ó, daqui a pouco eu volto com mais Plugado. Fica ligado.
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7: Sobre 7 com você na Cidade FM, na cidade, faltando 8 minutinhos para 5 horas da tarde. Vamos ouvir o áudio da Bianquinha aqui? Fala conosco, Bianquinha.
8: Boa tarde, meu amigo Fabrício. Olha eu aqui de volta.
7: Tá meio acelerada, Bianquinha.
8: Toca pra nós, é Zezé de Camargo e Luciano. Pior de tudo é te perder. Eu acho que é isso mesmo. Pior é te perder fazendo um grande favor. Fica com Deus, meu amigo. Deixa eu te guardar aí. E até amanhã, se Deus quiser. Tchau.
7: Ei, obrigada. Bianca, você tomou um Red Bull, né? Você tá muito acelerada. É a Bianquinha ligada aqui com a gente todos os dias. Chegando pra vocês, Zezé de Camargo e Luciano. Pior é te perder. Opa, eu tenho que ativar, né? 1, 2, 3 e...
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0: Chegando pra vocês essa música envolvente, Luan Pereira com Lauana Prado, Lençol de Seda.
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3: Chegando pra vocês a música do Fabricete. Juliano César, Fabricete, Vagaboia. Cowboy, vagabundo. 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

0: que o Fabricete foi seu marido. Cidade FM, 17h02.
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3: Sobre 7 com você na Cidade FM, na cidade, 17 horas e 7 minutinhos. Eu adoro o número 7. Como vocês podem perceber, vamos ouvir o áudio do meu amigo Elson. Fala comigo, meu amigo.
4: Fabrício, boa tarde.
3: Tá boa bom, tarde.
4: Filho? Aí você manda pra nós a música do Amado Batista, Folha Seca.
3: Folha Seca.
4: E pra todo mundo aqui nós esperando. Tá bom, filho? Obrigado, Fabrício.
3: Tamo junto, meu amigo. Aquele abraço pra todos vocês aí do açougue do Nivaldo. Ligadinho com a gente. Chegando pra você o seu pedido, Amado Batista, Folha Seca. Participação Simone Mendes, hein? Vocês estão meio apaixonados hoje, hein?

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1: Felipe Frederico.
2: Obrigado, gente.
3: Não tá valendo nada.
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7: Como o Fabricete anda inspirado quase todos os dias, chegando pra vocês, Rio Negro Solimões, comprando Marrone, ativou a ação.

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5: Vocês acreditam que o Fabricete escuta... É o... Fabricete esqueceu de pôr o Fabricete antes da trilha, me desculpem, mas o Fabricete está aqui. Não seja por isso, vamos por agora para vocês não ficarem desacostumados. Fabricete. Cadê? Em 3, 2, 1.
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5: Estou de volta, Cidade FM, 17:22. Vamos ver o áudio do tio Léo? Fala conosco.
7: Ô, meu amigo Fabrício Cunha, fala comigo.
5: Fala comigo, patrão.
7: Boa tarde, meu amigo, que é o Leonardo tá fazendo inhame.
5: Tudo certo?
7: Fabrício, de pedir uma música aí pra minha esposa, Luzia Helena.
5: Léo, até duas.
7: Pra minha enteada, Ana Vitória. Pro meu amigo Luiz Henrique. Pro meu amigo Henrique Siqueira. Pro Pandora.
5: Pandora.
7: Pro Pandora.
5: Quero conhecer o Pandora.
7: Manda aí pra ir pra nós aí. Manda um aí, pistas.
5: Chegando agora.
7: Nando Moreno.
5: Pra vocês, com vocês, pedido do tio Léo, Nando Moreno, pistas.

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3: Meu amigo Fabrício, tudo bem com você?
0: Passa tudo ótimo.
3: Luciano, voando sem asas.
0: Voando sem asas.
3: Para quem estiver ouvindo na rádio e para você, queria participar do sorteio.
0: É pra já, dona Marilei. Seu pedido é mais que uma ordem. Chegando pra vocês, Zezé de Camargo Luciano, voando sem asas. Eu amo.

Vocês sabem que esse calor humano, essa energia gostosa que vocês passam pra nós, Sobre 7 vai mandar em forma de música pra vocês. Cidade FM, 17 horas e 30 minutinhos. Eu adoro números terminados em 0 e 5.

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1: No cenário político, Aécio Neves declara: combato o PT, mas Lula não é meu inimigo. Governo libera 8,4 bilhões do FGTS. Risco

0: De explosão de tanque químico na Califórnia é descartado.
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0: O ex-senador e deputado federal Aécio Neves, do PSDB, fez uma declaração marcante sobre sua relação com o Partido dos Trabalhadores e o presidente Luiz Inácio Lula da Silva. Em entrevista, Neves afirmou que, apesar de sua postura de combate político ao PT, ele não considera Lula seu inimigo pessoal. A fala repercute no ambiente político, especialmente em um momento de articulações e polarização. Essa distinção feita por Aécio Neves sugere uma nuance nas relações entre figuras políticas que tradicionalmente se opõem no cenário nacional. O governo federal anunciou a liberação de expressivos 8,4 bilhões em recursos do Fundo de Garantia por Tempo de Serviço, o FGTS. Essa medida é uma opção para trabalhadores específicos. Tem direito ao saque aqueles que optaram pela modalidade saque aniversário e que foram demitidos sem justa causa no período entre 2020 e 2025. A liberação visa oferecer um alívio financeiro a esses trabalhadores, permitindo que acessem valores que em outras circunstâncias estariam retidos. A iniciativa abrange um período de 5 anos, beneficiando um grande contingente de demitidos. Na Califórnia, uma notícia que traz alívio para milhares de pessoas. As autoridades locais descartaram o risco de uma explosão em um tanque químico que havia gerado grande preocupação. A possibilidade de um incidente havia provocado a evacuação de cerca de 50 mil moradores de suas casas. Apesar do risco iminente ter sido afastado, aproximadamente 16 mil pessoas ainda não têm permissão para retornar às suas residências. A situação continua sendo monitorada e as equipes de emergência trabalham para garantir a segurança e a liberação total da área afetada.
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4: Fabricete com você na Cidade FM, e o trem tá conspirando contra mim, quer dizer, a favor de mim. 17 horas e 37 minutinhos. Dois sets no mesmo momento. E além de ser bonitão, eu sou romântico, então chegando pra vocês, Léo Foguete, cópia proibida. Já dizia o poeta, o último dos apaixonados.

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1: Barulho aí, Uberlândia, que eu quero!
0: Falei bonito agora, hein? É grave pra valer. Cidade! A última do da penúltima. Chegando pra vocês, F de Fabri, olha, P do Pecado. Grupo Menos é mais com Simone Mendes.

0: demais, Simone Mendes.
1: Esqueça tudo, pagode de qualidade.
0: Que coisa linda, hein?
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4: Boa tarde, meu amigo. Aqui é o João do Jardim do Lago. Roda uma moda aí pra nós aí. Milionário Zé Rico, duas camisas.
5: Pedido de vocês, como sempre, é mais que uma ordem. Chegando pra vocês, Milionário José Rico, duas camisas.
6: Você agora.

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1: Fabrício Cunha. É, e assim chegamos ao fim de mais um programa, viu? Meu muito obrigado a todos que estiveram ligados com a gente, participando, mandando mensagem, fazendo parte dessa grande família do rádio. Mas o Fabrício está de volta, viu? A partir das 16 horas. E ó, Chitão tá com pressa de entrar aqui pra falar com vocês. Chegou aqui me apressando e ó.

0: Então agora fica em sonorização. Falou.
1: Fala aí, Chitão. Rata 98.
2: Vai lá. É só o Fabrício que fala.
1: Rata 98 com o nosso querido amigo Chitão. Tudo bem, você?
2: Lembra do compresso, é que a Maria tem que entrar na hora, né, velho?
1: É. 7 horas. Eu vou rodar uma modinha de boiadeira aqui. Eu fico por aqui. Tchau, tchau. Até amanhã. Fique agora com o Chitão. Tchau, tchau.
3: Straight against you, Mick Cheyenne. Tradução e locução de Esnar Ribeiro. Gravado ao vivo no Atlântico Supersão, em Orlândia, São Paulo. 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Montagem final, DJ MacGyver Pro Rodeo.
4: Essa vai para todos os cowboys que brigou com a namorada. Aí tem uma saída, escuta só.
5: Telephone ring at a quarter to nine.
4: 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E ela atende do outro lado da linha.
5: She wondered what was wrong this time.
4: E ela pensa, o que, que será que aconteceu de errado agora?
5: She never knew what his calls might bring.
4: Ela nunca podia imaginar o que, a ligação traria. Podia ser qualquer coisa. E ela sempre na cabeça esperava o pior. Aí ele falou, tá frio aqui fora, tô sozinho. Eu não entrei na final, tô voltando pra casa. E eu sei que faz tempo que eu tô viajando.
5: Never got a chance to write or call.
4: Não deu pra ligar, não deu pra escrever.
5: But I'll be home soon. And honey, is there something wrong?
4: E eu vou chegar em casa assim que possível. Tem alguma coisa errada?
5: She said, don't bother coming home.
4: 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A hora que você chegar aqui, eu já fui embora.
5: There's somebody new.
4: Eu conheci outra pessoa e certeza não é homem do rodeio. Aí ele respondeu, desculpa que teve que acontecer isso. Tem muita coisa de você que eu vou sentir saudade. Mas tudo bem, Benzinho. Se eu apressar, eu ainda consigo a inscrição em
5: Cheyenne.
4: Então, meu amor, tem que ir embora. Porque se eu apertar, eu inscrevo no rodeio de Cheyenne.
6: O anjo do Senhor anunciou a Maria, e ela concebeu do Espírito Santo. Ave Maria, cheia de graça, o Senhor é convosco. Bendita sois vós entre as mulheres, e bendito é o fruto do vosso ventre, Jesus. Santa Maria, Mãe de Deus, rogai por nós, pecadores, agora e na hora de nossa morte. Amém. Eis aqui a serva do Senhor, faça-se em mim segundo a vossa palavra. Ave Maria, cheia de graça, o Senhor é convosco. Bendita sois vós entre as mulheres, e bendito é o fruto do vosso ventre, Jesus. Santa Maria, Mãe de Deus, rogai por nós, pecadores, agora e na hora de nossa morte. Amém. E o Verbo Divino se fez carne e habitou entre nós. Ave Maria, cheia de graça, o Senhor é convosco. Bendita sois vós entre as mulheres, e bendito é o fruto do vosso ventre, Jesus. Santa Maria, Mãe de Deus, rogai por nós, pecadores, agora e na hora de nossa morte. Amém. Rogai por nós, Santa Mãe de Deus, para que sejamos dignos das promessas de Cristo. Oremos. Infundi, Senhor, como vos pedimos, a vossa graça em nossas almas, para que nós, que pela anunciação do anjo, vimos ao conhecimento da encarnação de Jesus Cristo, vosso Filho, por sua paixão e morte, sejamos conduzidos à glória da ressurreição, pelo mesmo Cristo, Senhor nosso. Amém.
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2: Oiê, tudo bem? Boa noite pra você, estamos chegando, tá começando pra você Rota 98. Vamos juntinho? Ah, tudo bem, sou eu, Chitão, com você e você comigo do outro lado do rádio. Só ligar pra mim, viu? Participar aí, tá? Que a gente manda moda pra você. Telefone 32815800, pede a sua moda aqui, viu? Vamos juntinho? Hoje, dia 26 de maio, 2026. Sim, só deu seis aqui. 26 de maio de 2026, então vambora, né? Começar mais um Rota 98, como diz o Fabrício, né? Então vambora, começando mais um Rota 98 pra você. Tô chegando, olha por aí, ó, tô chegando. Tá começando então pra você, hã? Rota 98, 18 horas e 5 minutos, estamos chegando aí, ó, no Rota, né? Mais ou menos assim, nesse clima de... O cowboy vai te pegar. E o Neves Simões, o cowboy vai te pegar, cuidado, hein? 18 horas e 5 minutos.
3: Cowboy

18h12, Rick Renner, tanto tempo longe de você. Eita, nós, 18h12 agora. Vamos juntinho até as 9h, tem pra você Rota 98. Liga, participa comigo aqui, ó.

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0: Ronaldo Viola, João Carvalho, Prisioneiro, 18 horas 24 minutos.
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0: Aí na cidade, música linda, tem Vitor e Léo. Lembranças de amor, 18 horas 25 minutos.

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3: Vamos direto ao que movimenta o Brasil e o mundo com as manchetes que você precisa saber agora mesmo. Fique ligado. Marco Rubio diz que acordo entre EU e Irã pode levar alguns dias. Eleitor não está decidindo voto pelo bolso. Lábios rachados no outono e inverno. O que usar para tratar o ressecamento?
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3: As negociações para um acordo entre Estados Unidos e Irã enfrentam impasses consideráveis e, segundo o secretário de Estado norte-americano Marco Rubio, podem se estender por mais alguns dias. Rubio afirmou que as divergências entre as nações têm travado o avanço das conversas, impedindo uma resolução rápida. Inicialmente, havia a expectativa de que o processo fosse concluído em breve, mas a complexidade dos pontos em debate e a persistência de visões conflitantes entre os dois países exigem mais tempo para que se chegue a um consenso. A decisão do voto do eleitorado brasileiro não está sendo pautada prioritariamente pela situação econômica pessoal. Contrariando a máxima popular de que é a economia, estúpido, que sugere uma forte ligação entre o desempenho financeiro e as escolhas nas urnas, pesquisas recentes apontam para outros fatores preponderantes. O cenário atual indica que o eleitor busca considerar diversas variáveis, como pautas sociais, ideologias políticas e a credibilidade dos candidatos, além do próprio impacto financeiro ao definir seu voto. Essa mudança de comportamento eleitoral reflete uma maior complexidade nas motivações dos cidadãos. Com a chegada do outono e a proximidade do inverno, um problema comum para muitas pessoas é o ressecamento e as rachaduras nos lábios. O clima frio, característico dessas estações, contribui diretamente para a desidratação da pele sensível da boca, causando desconforto, ferimentos e descamação. Para combater esse incômodo e promover a cicatrização, especialistas recomendam o uso de produtos específicos, ricos em ingredientes hidratantes e reparadores. É crucial também evitar um erro comum, umedecer os lábios com a própria língua, pois essa ação, ao invés de aliviar, agrava ainda mais o ressecamento e a descamação da região.
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5: Oi, estamos de volta, são 18h38. Mandar programação para Helenice, que tá ligada ouvindo a gente aí. Obrigado pela audiência, obrigado pela sintonia. Agora falou, agora vai. Agora sai a sua música, Helenice. Tá ouvindo a gente, tá ligado? Alessandro, tá quase mole pra nós, né, né, Alessandro? Alessandro, cadê a vinhetinha aí da menina aí? Fala aí pra mim, ó. Tá com mais mod pra nós, né, Alessandro? Alessandro que gosta dessa aí, né? Alô, Tony, Tony da Van, tá ligadão com a gente. Lenice, pediu, a gente manda pra você agora aí, de Buiamora. Renan e Raí, chorei no sinal, 18h39.

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1: Alô, Ricardo, toda a turma da Brick Fellow, as mineirinhas. Tatuagem, 18 horas e 43 minutos.

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Então, estamos na cidade, são 18:51. Alô, Alessandro, daqui a pouquinho manda sua moda aí. A Lenice está ligada com a gente também, já está ligado comigo também lá na Fazenda Princesinha, pertinho de Benda, onde? Ai, falei tão rápido, aqui que é Mariano, né? Abração pra essa turma toda. Pode chorar. Vó Beija-Flor, Jorge Matheus, 18:51.

Alô, Toninho da Van. Tá ligadinho, tá com a gente aqui. Obrigado pelo audiência. Na palma da mão. Na palma da mão. Opa, bora! Às 8 horas e 51 minutos, chota a bola aí.

0: Matheus, pode chorar, e beija flor. 8h58.
1: Obrigado. Obrigado, viu?
0: 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Então tá fechando o bloco, tem Alemão do Forró, fica amor. 8h58. Alô, Alessandro, daqui a pouquinho atendo você que tá ligadinho comigo. Alô, John. Alô, Tony.
2: Essa é sucesso, hein?
0: Também. 8h58.

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2: Alô, alô, galera plugada. Serena Santana de volta no seu rádio. E é claro, no nosso plugado. Com aquela energia lá no alto que você já conhece. Que bom ter você por aqui, pertinho de mim. A gente se conecta de um jeito que só o plugado consegue, né?
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2: Os Estados Unidos apontaram o Japão como uma rota de trânsito para o fentanil. Essa substância que tem sido um problema sério, né? É uma questão que envolve o mercado americano e mostra como o tráfico de drogas é complexo, com rotas que surpreendem a gente. É sempre bom ficar ligado nessas movimentações globais. Mas agora, a gente vai se preparando para uma breve pausa. Mas eu espero você no próximo Plugado. Não perde por nada, viu? Um super beijo para você, ouvinte. Tchau, tchau.
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0: Oi, eu tô de volta, são 19:06, né, o Alexandro?
1: Tá com as mãos de banais.
0: Mandar pra gravação mais uma vez pro Toninho, tá ligadão com a gente, obrigado pela audiência, pela sintonia, todo o pessoal que tá ligado com a gente no zap, né? O Alexandro pediu, a gente manda pra você agora, João Mineiro, Marciano,
1: tá com as mãos de banais?
0: Amantes e amigos, 19:06.

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0: Mas que vozinha bonitinha dessa menininha, essa criancinha, Chitão. Você é um anjinho, Chitão. Toca aí pra mim uma música aí dos meninos da cidade aqui. Os monetários, financeiros, papo de escola. Tamo aqui fazendo uma boia, uma janta aqui. Valeu, Chitão. Fica com Deus. Bom programa.
1: Vamos soltar a moda aí, né? Aos meninos monetários financeiros, papo de escola. São 19 horas 24 minutos.

0: Tá aí o Monetário Financeiro, papo de escola, 19:26. Indicação do francês que pediu a moda aí, né? Mandar mais um de Tupaciguari também, o pessoal de Tupaciguari, Marcos Paulo Isaías aí, é o tenente, mais o Mauro, né? Mauro Sanfoneiro tá aí, ó, cantando pra vocês também. Mais uma chegando pra vocês, o Marcos Paulo Isaías, jeito sertanejo, 19:27.
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2: E aí, gente? Serena Santana de volta no ar, chegando para a última parte do seu Drops News, o nosso encontro diário com o melhor do mundo pop e musical. Chega mais que o papo agora é sobre uma lenda viva, Paul McCartney.
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2: Ele tá revisitando o passado com um esplendor incrível em uma nova obra-prima solo. O nome? The Boys of Dungeon Lane. Uma viagem ricamente nostálgica que prova, de novo, que essa lenda é tão criativa quanto sempre foi. Paul McCartney arrasando e mostrando que o talento não tem prazo de validade, né? É música boa que não para de surgir e a gente tá sempre aqui te atualizando com tudo. E olha, nosso Drops News de hoje chega ao fim por aqui. Mas não fica triste não, a gente se encontra no próximo programa com mais novidades e, claro, a trilha sonora da sua vida. Muito obrigada pela companhia de sempre. Até o próximo Drops News. Estarei juntinho com você.
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5: 19:34, Dudu Guidalvanho disse não. Abração pro Lucimar, sempre ouvindo a gente, sempre ligado aí, obrigado pela audiência.

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2: Adivinha, Donizete, carro de boi, 19:38.

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2: Agora 19:42. Alô, Roberto, tá ligadão. Roberto Stott, um abração pra você. E aí, Zezé de Camargo, Luciano, pior é te perder. 19:42, Anselmo.

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2: Bruno Marrone, Preciso Amar de Novo, 8:10.

0: não incluiu qualquer menção ao nome de Flávio para esta terça-feira. Essa informação foi divulgada hoje, detalhando os compromissos previstos para o mandatário. A ausência do nome de Flávio na agenda específica para este dia levanta questões sobre possíveis encontros em outras ocasiões ou a natureza de sua relação com o presidente. Os detalhes completos sobre os compromissos de Trump para o restante da semana ainda aguardam divulgação. O governo federal tomou uma medida importante ao publicar em edição extra do Diário Oficial da União a regulamentação para a subvenção do preço da gasolina. Essa iniciativa estabelece um valor de 44 centavos de real por litro a ser subsidiado. A ação tem como objetivo principal estabilizar os preços do combustível nas bombas, buscando minimizar os impactos financeiros para os consumidores em todo o território nacional. A portaria detalha os critérios e a forma de aplicação desse subsídio, buscando transparência e eficácia na medida econômica.
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0: Primeira encíclica do Papa Leão Fato foi oficialmente divulgada e seu foco central está nos profundos impactos da inteligência artificial na sociedade contemporânea. O documento papal aborda uma série de temas cruciais, como a preservação da dignidade humana em um mundo cada vez mais tecnológico, as transformações e o futuro do trabalho diante da automação avançada e os dilemas éticos que surgem com o uso da IA em conflitos armados. A encíclica destaca a urgência de uma reflexão ética e moral profunda sobre o desenvolvimento e a aplicação dessas tecnologias, convocando a comunidade global a um diálogo responsável. 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
2: Essa tá na boca da galera.
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4: Na Cidade, 8 horas 21 minutos. Amado Batista, se eu pudesse.

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1: 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Oi, é na cidade, Rick Rene. Ai, que gostoso. 20 horas e 38 minutos. 12 e

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2: Oiê, na Cidade 8:52, vambora, chegando no finalzinho de mais um Rota 98. Obrigado aí você que ligou, né? Ficou junto comigo. Falta amanhã, a partir de 6 da manhã, é. Finalizando com a gente tem Felipe Falcão, que pena, né? Que pena que vai embora, então vamos.
3: Falcão, vamos recordar agora quando tudo começou pra nós.
4: Vamos, Felipe, e foi exatamente aí que as portas do Brasil se abriram pra gente.

0: Está no ar a Voz do Brasil. As notícias do governo federal que movimentaram o país no dia de hoje.
1: Olá, boa noite.
2: Boa noite para você que nos acompanha em todo o país.
1: Terça-feira, 26 de maio de 2026.
2: Vamos ao destaque do dia: qualidade de vida.
1: Brasil alcança pela primeira vez patamar mais elevado do índice de desenvolvimento humano.
2: Estudo das Nações Unidas aponta que a educação foi o que mais impulsionou o crescimento. Luana Karen.
3: Na escala que vai de 0 a 1, o país saiu de 0,744 em 2012 para 0,805 em 2024, alcançando o patamar de muito alto desenvolvimento humano.
1: Destaque também para o Bolsa Família, que além da transferência de renda, exige frequência escolar mínima de crianças e adolescentes.
2: Sobre o assunto, vamos conversar ao vivo com o ministro do Desenvolvimento e Assistência Social, Família e Combate à Fome, Wellington Dias.
1: E ainda, Minha Casa Minha Vida.
2: Presidente Lula entrega mais de 500 unidades habitacionais a famílias que vivem em Manaus.
1: Residencial conta com bibliotecas, duas churrasqueiras, centro comunitário, espaços comerciais e quadra poliesportiva.
4: Vamos contratar até o final desse ano 3 milhões de casas para o povo brasileiro.
2: Hoje na apresentação da Voz do Brasil, Luciana Vasconcelos e Luciano Seixas.
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2: Pela primeira vez, o Brasil atingiu a classificação IDH muito alto na classificação das Nações Unidas.
1: O Índice de Desenvolvimento Humano mede a qualidade de vida da população.
2: Segundo o estudo, políticas como Bolsa Família colaboraram neste avanço.
3: O desenvolvimento humano no Brasil alcançou o maior nível da história, segundo o radar IDHM 2024, divulgado pelo Programa das Nações Unidas para o Desenvolvimento. Na escala que vai de 0 a 1, o país saiu de 0,744 em 2012 para 0,805 em 2024, alcançando o patamar de muito alto desenvolvimento humano. O indicador leva em conta 3 pilares: educação, renda e expectativa de vida. A educação foi a área que mais avançou, saltou de 0,

0: 0,679 em 2012 para 0,798 em 2024. O estudo aponta que políticas públicas de transferência de renda, como Bolsa Família, ajudaram a reduzir o trabalho infantil e aumentar a permanência de crianças e adolescentes na escola. Uma realidade próxima da vivida pela estudante Gabriele Natanael Gomes. Foi o Bolsa Família que permitiu com que ela e os irmãos frequentassem a escola.
1: Meu pai, ele é marceneiro, minha mãe é auxiliar de serviços gerais, eles sempre trabalharam bastante. Com a ajuda desse auxílio, dando suporte a mim e aos meus irmãos matriculados na escola, sendo acompanhados ali nos postos de saúde, eles conseguiram ter mais segurança para trabalhar tranquilos.
0: Em 2012, com a melhoria de renda, a família deixou o Bolsa Família. O pai de Gabriele, o marceneiro Vilmar Manuel Gomes, diz que o cartão do benefício ficou guardado de lembrança.
2: Quando eu comecei a ter a vida melhor, as condições melhor, aí que eu não precisei mais, aí eu fiquei muito feliz de saber que não precisei mais. Essa ajuda já ia passar para outra pessoa.
0: Os dados mostram também redução das desigualdades raciais. Nos últimos 13 anos, o desenvolvimento humano da população negra cresceu em ritmo quase duas vezes maior que o da população branca. Mesmo assim, a diferença ainda existe. Enquanto a população branca chegou ao índice de 0,851, a população negra alcançou 0,774. O ministro-chefe da Secretaria-Geral da Presidência da República, Guilherme Boulos, destacou que é responsabilidade do governo avançar ainda mais.
3: O abismo que separa a renda média da pessoa branca e da pessoa negra, ele é menor, mas ele ainda existe. O abismo que separa a renda masculina da renda feminina, ele é menor, mas ele ainda existe. A gente também tem consciência da responsabilidade de que a gente precisa avançar mais.
0: Em uma rede social, o presidente Lula destacou que o resultado não é coincidência, mas reflexo de escolhas políticas consistentes e coordenadas. E disse que ainda há um longo caminho pela frente, com desigualdades regionais, de gênero e de raça, que precisam ser superadas. Reportagem Luana Karen.
4: E o ministro do Desenvolvimento e Assistência Social, Família e Combate à Fome, Wellington Dias, está conosco aqui no estúdio da Voz do Brasil para comentar esses dados e falar mais sobre o Bolsa Família. Boa noite, ministro.
5: Boa noite, Luciana, a você e todo o Brasil.
4: Ministro, como nós ouvimos na reportagem, em 2024, o Brasil atingiu o melhor patamar de desenvolvimento humano da história e a melhora na educação foi o que puxou esse índice para cima. As contrapartidas do Bolsa Família, que obrigam a manter crianças na escola, tem a ver com esse resultado?
5: Tudo a ver. Veja que a transferência de renda, o Bolsa Família, ele não é só transferência de renda. Ele é um programa que coloca como condicionalidade o cuidado primeiro com a saúde. Ou seja, queremos um brasileiro, uma brasileira saudáveis. Então, se recebe aqui o Bolsa Família, mas aqui a gestante tem que acompanhar ali toda a fase da gestação, os exames, a criança quando nasce também ali tem todos os cuidados, vacinas, e é integrado com a educação. A educação como grande alicerce para interromper uma história de vulnerabilidade, de pobreza na família. Então, quando a pessoa está recebendo o Bolsa Família, ali as crianças estão matriculadas, acompanhamos a frequência, a aula, a aprovação, agora o pé de meia que ajuda a reforçar mais ainda esse trabalho, e veja o resultado. Todo ano a gente comemora uma média de 1.300.000 pessoas que são do Bolsa Família e que termina uma qualificação para ter uma profissão. É um Pronatec, é um curso técnico, é o Acredita, que agora a gente está trabalhando, é um curso superior e, é claro, aqui é uma porta larga para a superação da pobreza. Mas eu queria registrar esse feito, ele é histórico. Eu sou da geração, eu tenho mais de 60 anos, eu sou da geração que viveu o Brasil subdesenvolvido, um país subdesenvolvido. Depois, alcançamos já ali no primeiro mandato do presidente Lula, segundo, numa estratégia extraordinária, já ali no primeiro mandato da presidenta Dilma, o Brasil como um país em desenvolvimento. Nós tínhamos alcançado